0: batido de banana? O que é isso, vovó?
1: Olha, meu filho, eu acho que é o grupo símbolo.
2: É símbolo? Além do grupo?
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